mas somente quando um dos pés e toda a verticalidade são cravados por uma ladeira. Gitonu, beleza ou nada.